0: 91.
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2: Fala, meus amores, lindos, maravilhosos, apaixonados. Chegamos à sexta-feira. Um abraço, minha amiga. Abraço, meu amigo. Nosso Encontro Central está no ar a partir de agora.
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2: É o encontro de apaixonados, o encontro dos que se amam. E você sabia que as palavras têm poder? E então, fale positivamente sobre a sua vida. Profetize bênçãos. Declare coisas boas, convoque o que você quer viver. Diga que vai dar certo, que as portas vão se abrir, que você vai encontrar paz, amor e prosperidade. Agradeça a Deus pelo que ainda nem aconteceu, como se já fosse seu. Porque tudo que a gente fala com fé e coloca no mundo, volta pra gente se multiplicando. Aproveite, abra o coração para amar, para ser feliz, com toda a alegria que você tiver. Abra o seu coração, que a felicidade mora em coisas simples. Que a vida está presente para você. Meus amores apaixonados, começando nosso Encontro Central. E a nossa primeira está chegando para abrir o seu coração, nossa primeira música em alto e bom som. Kenny Rogers.

Nós ouvimos Roupa Nova e esta linda canção de amor que faz parte de nossas histórias e você conferiu com a gente. Deixa o amor acontecer. Agora tem Eternal Flame.

Falar de amor é abrir o coração. Falar de amor é sentir que todos os dias estamos com conexões ao lado de outros seres, ao lado de outras pessoas. Falar de amor é estar aberto para viver feliz, para viver bem, para viver servindo ao outro também. Porque falar de amor é partilha, é encontros. Biafra, canta pra gente.

Nós ouvimos Roxette, Spend My Time, dentro do Encontro Central, Encontro de Apaixonados. Peça sua música com a gente, facebook.com/Encontro Central. E eu abraço você que está aí sempre ligadinho com a gente. Hora do intervalo, já voltamos.

0: 9:28.
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Amores apaixonados, voltando com o Encontro Central na trilha sonora do seu rádio. Nesse segundo bloco, a gente vem trazendo uma linda tradução. Nosso parceiro Ailton César é quem vem fazer a tradução para a gente aqui. Como sempre, ele traz belas traduções. E hoje eu atendo o pedido da ouvinte Manuela, que mora em Minas Gerais. Ela disse que adora essa canção que ela pediu para traduzir. E você vai conferir junto com a gente aqui na trilha sonora do seu rádio. E o nosso parceiro Ailton César quem traduz, e ela pediu para ouvir Trace Chapman com Fast Car. Vamos conferir a tradução?

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Amores apaixonados, como é bom estarmos juntinhos, bem juntinhos, coladinhos e vivenciando o nosso programa maravilhoso. É, agora eu vou trazer para vocês uma dose dupla. Ana Carolina e seu Jorge cantam É Isso Aí. E depois você vai conferir com a gente a versão com Demi Rice, The Blau Doubt. É isso aí.

Nós ouvimos esta linda canção, canção maravilhosa, Roupa Nova, A Viagem, fechando esse segundo bloco aqui do nosso Encontro Central. É hora daquele intervalo pequenininho, na volta prepara seu coração que tem belas canções para a gente conferir por aqui.

0: 9:59.
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1: Olá, gente linda! Tô voltando. Agora com o terceiro bloco da noite para partilhar com você mais canções, mais momentos felizes. Que a sua vida seja leve a ponto de ter as portas abertas por onde você passar. Não por insistência, mas por sua presença. Que sua alma chegue antes das palavras. Que o seu coração seja recebido como quem traz flores, sem pedir nada em troca. Que os caminhos se abram, não por sorte, mas por paz. E que a leveza que você carrega seja também descanso para quem te encontrar, para que você possa amar intensamente. Meus amores apaixonados, agora é hora de ouvir uma linda canção. Uma canção que toca o coração dos apaixonados. Leandro e Leonardo, Esta Noite Foi Maravilhosa.

tudo nesta vida tem que ser feito com amor. É o amor que carrega todos os bons sentimentos pra gente. Se não existir o amor, se o amor for embora, vai ser difícil pra você caminhar. Roberto Carlos, se o amor se vai...

0: Agora é hora da gente ouvir mais uma dose dupla maravilhosa. Você vai conferir com a gente uma linda canção que tem dose dupla. Marisa Monte canta Bem Que Se Quis e Pino Daniele é Pochefá, que é a versão em inglês dessa música. Venha conferir com a gente.
1: Bem...

Como é bom, né, ouvir em dose dupla, partilhar as canções, os momentos, os sentimentos bons aqui no nosso Encontro Central. Só que agora é hora de fazer um intervalo, é pequenininho, já volto com vocês.

0: 10h24.
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Olá, meus amores apaixonados. Estamos voltando com o nosso Encontro Central. Como é bom estarmos juntinhos para vivenciar as canções, as emoções, os melhores momentos de amores. Deixe os outros serem quem são. Nós não podemos obrigar ninguém a mudar, mas sim oferecer uma atmosfera mental positiva, na qual eles possam mudar se quiserem. Entretanto, não nos cabe fazer a transformação por alguém, para eles e por eles. Todo mundo está aqui para aprender as próprias lições. E se fizermos o trabalho dos outros, eles simplesmente terão que refazer o que foi feito, por não terem tomado a iniciativa. Tudo que podemos fazer é amá-los e assim deixar que sejam quem são. Saiba que a verdade está sempre neles e que eles poderão mudar assim que quiserem. A vida é assim. Você muda, eu mudo. Todos nós passamos por estágios desta vida. O mais importante é saber amar, viver e ser feliz. Mais uma canção linda para a gente ouvir no nosso Encontro Central.

As canções de amores tocam os corações, mexem com os sentimentos. Assim, nosso encontro central todos os dias está aqui na sua rádio para deixar você mais feliz.

Nós ouvimos o inesquecível Tim Maia cantando Leva, uma das grandes canções da música popular brasileira, no vozeirão do Tim Maia, né? Pra gente aqui no Encontro Central. Agora tem Sandy Júnior. Essa canção é maravilhosa. Confira com a gente.

É final do Encontro Central desta sexta-feira e foi muito bom estar juntinho com você. Quero agradecer por toda essa semana, desejar um final de semana feliz e maravilhoso. Aproveite bastante. Na segunda-feira, se Deus permitir, vamos estar juntinhos com mais um Encontro Central. Fiquem com Deus e até segunda-feira.

0: 10h55.
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0: Obrigado. Muito obrigado.
1: Obrigadão, Ayrton, obrigado. Muito obrigado. Obrigado.
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0: 6:01. 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
1: Alô, família sertaneja! Estamos chegando mais uma vez, mais um Parada Sertaneja. Empreitada vai seguindo.

Sucesso. Um abraço pra você, aonde quer que esteja. 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

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Opa!

0: negrão.
1: Fala, negrão.
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0: Ei, senhoras e senhores, um minutinho. Daqui a pouco o Negão volta, você me espera.
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6:27. 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
1: Bem, meu povão amigo, estamos de volta. Vambora com mais Parada Sertaneja. 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

ruim demais, né? Luísa e Maurílio, Zeneto e Cristiano, o que é isso? Sextou com S de saudade.

0: Alô, família sertaneja! Chegamos ao final do Parada Sertaneja de hoje. A gente volta no próximo. A você, o nosso melhor muito obrigado. Fiquem todos com Deus. Até o próximo. Tchau, obrigado.
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0: 6h56.
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6: Sete horas.
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1: 7 e 10.
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4: E aí, pessoal? Tô chegando!
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4: Fala, minha gente, tudo de bom pra todo mundo? Renato Neves invadindo o seu rádio no programa Top 10 Brasil. As melhores músicas, as mais tocadas e o nosso jeito de fazer FM que só a gente tem.
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4: Abraçar você no Brasil, no Japão, na Nova Zelândia, Inglaterra, Estados Unidos, onde quer que você esteja, para onde quer que você vá. Obrigado pelo carinho, até porque a gente tá na rede mundial de computadores também. Nosso programa tá no ar, no rádio e na internet, para todo mundo ouvir. Então tem muita gente boa acompanhando o Brasilzão aí afora, no Brasil, fora do Brasil, programa Top 10. Coisa boa, né? Vamos juntos, então, trazendo as mais tocadas, aquelas que estão fazendo o maior sucesso nas principais paradas, seja no rádio, nas plataformas digitais, nas redes sociais. Tudo isso junto e misturado no programa único que faz a diferença na nossa programação, no seu rádio, no seu fim de semana. Posso contar com você? A sua audiência é muito importante, a sua companhia é especial aqui junto conosco. Vamos lá então, que é menos papo, é mais músicas, e o décimo lugar de hoje já vem chegando.
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4: Tem ela, Ana Castela. Alô, Aninha, sou seu fã. É que eu não te esqueci o nome da música.

0: Música 8.
1: Em oitavo lugar tem Maiara e Maraíza, 90-10. Aumenta o som, é o sertanejo marcando presença.
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0: Música 5.
1: Em quinto lugar tem Cleiton e Romário, Chuva de Bênçãos.
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0: Música 3.
1: Em terceiro lugar, tem Simone Mendes, Direitos Iguais, no som do nosso Top 10. E você aí na torcida, quem será que vai ser? Primeiro lugar daqui a pouquinho, hein? Canta, Simone, canta, Simone.

0: Intervalo pequenininho, a gente volta já já trazendo mais músicas e muito mais som legal no Sai Daí Não. Negócio aqui tá pegando fogo, daqui a pouquinho tem muita música boa. Tem o segundo e o primeiro lugar, já já, conto com você, hein? É rapidinho.
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3: 7:37. 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
1: E aí, gente boa, já de volta. Programa Top 10 Brasil no seu rádio. Invadindo o seu fim de semana e trazendo os grandes sucessos. Tudo aquilo que é lançamento, tocando aqui pra você na marca da Exclusivaça. Top 10. Pois bem, o segundo lugar vem chegando.
2: Música 2.
1: E tem Zé Neto e Cristiano, Cadeira Cativa.

0: O primeiro lugar continua com o embaixador Gustavo Lima, Bala Alojada. Sucesso na nossa super comunicativa.
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1: Aí então, sou do Gustavão, medalha de ouro, parabéns Gustavo Lima, o embaixador, grande sucesso, um dos maiores cantores do Brasil na atualidade. E agora a gente dá uma pausa, né, nas 10 mais pedidas que finalizou, para começar o Top 10 Mundo, trazendo aquelas mais tocadas fora do Brasil, que você também acompanha aqui na marca da Exclusivaça. Aumenta o som, pessoal, bom fim de semana, o melhor do rádio para você, tá no ar.
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0: 10. Finalzinho do Top 10 Mundo, vem chegando agora as mais pedidas, as mais ouvidas nas plataformas digitais no Brasil, fora do Brasil, aquelas que você acompanha pelas redes sociais, no YouTube, né, em outras plataformas, tudo isso para trazer ainda mais atualidade, atualização no mundo musical para você aqui no seu rádio. Nosso programa aí é atualização musical, deixar você por dentro de tudo. Posso contar contigo? Aumenta o som que mais uma pancada de sucessos vem chegando pra gente. Simbora então!
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1: 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E que pena que acabou! Que pena que acabou, pessoal! Que pena que acabou! Oh, oh, oh, oh. É a música do Gustavão, né? Vou cantar não pra você não desligar o rádio, tá? Ó, obrigado pelo carinho, pela participação. Foi ótimo ter estado com você neste fim de semana maravilhoso e mais uma edição inédita do Top 10 Brasil. A gente se encontra agora próximo fim de semana. É, desanima não, que próximo fim de semana tem mais, tá? Beijo no coração, felicidades, tudo de bom pra todo mundo. E é claro, é sempre uma honra contar com a sua audiência, a sua participação aqui junto conosco na nossa rádio favorita. Tchauzinho!
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0: 8 e 8.
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0: 8:11. 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

0: 8h59.
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1: Muito bem, 9 horas e 10 minutos aqui na Ponta Aguda FM. Na manhã deste sábado, dia 10 de outubro. E assim a gente vai, dando início a mais um Festa Ponta Aguda, que vai com você especialmente até o meio-dia, tocando só as melhores, pra deixar o seu final de semana ainda melhor. E por aqui o nosso WhatsApp não para. Vamos conferir.
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1: Bom dia, amiga Patrícia. Aí sim, e pode deixar que eu coloco agora, especialmente para o nosso amigo Arlindo, o sucesso novo do Amado Batista e Gustavo Lima, a Alucinação. E se você que está ouvindo também quer pedir uma música ou quer mandar a sua mensagem aqui pra gente, é só chamar no 75 981 37 1499.

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é Yasmin Sensação. Fanatismo. Também ouvimos o Wesley Safadão, Xande Avião e Zé Vaqueiro, Barreiras e Natanzinho Lima, Buzina. 9:23 aqui na Ponta Aguda FM 87.9. A sua rádio onde você estiver. E vamos agora com o Thiago Jonathan, Sozinho Sem Você. E se você que está ouvindo também quer pedir uma música aqui pra gente, chama no 75 981 37 1499.

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0: E é sucesso do Romeu. Também ouvimos Neto Brito, Luan Pereira e Matuê. Nove horas e 37 minutos aqui na Ponta Aguda FM 87.9. A sua rádio onde você estiver. E por aqui o nosso WhatsApp não para. É o WhatsApp mais movimentado da cidade. Vamos conferir.
1: Bom dia, amigo. Eu gostaria de ouvir a música, acho que é de Zé Vaqueiro. A música que fala assim, tô obrigado. Aí eu gostaria de ouvir. E um bom fim de semana pra você. E que Deus te abençoe.
0: Bom dia, minha amiga. Amém. Igualmente. E pode deixar que eu coloco agora, especialmente para você, o sucesso novo do Zé Vaqueiro e Natan. Aproveita que eu tô obrigado. E se você que tá ouvindo também quer pedir uma música aqui pra gente, é só chamar no 75-981-37-1499. Porque aqui é assim. Você pede e a gente toca!
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0: E é sucesso do Fagner e João Gomes, Reisado. Também ouvimos Fresno, Se Foi Tão Fácil e Dilsinho da Foguete, Minha Gata. 9:50 aqui no Festa Ponta Aguda, na Ponta Aguda FM. E por aqui o nosso WhatsApp não para, é o WhatsApp mais movimentado da cidade. Vamos ouvir.
1: Bom dia, Laíto.
0: Bom dia, minha amiga, tudo bom?
1: Que Deus abençoe esse dia, hoje, dia, esse sábado fresquinho por enquanto, né? O sol não abriu ainda direitinho, mas tá fresquinho, tá abafado, mas tá fresco.
0: Verdade, amiga.
1: E passando pra te pedir uma música de Amado Batista, Menina dos Olhos Azuis, é dos Olhos Verdes, é Menina dos Olhos Azuis, tá bom? Que Deus abençoe, tenha um bom dia. Um bom sábado, um ótimo feriadão aí pra todos, né? Quem gosta de curtir, já tá curtindo o feriadão.
0: Verdade, amiga. Amém. Igualmente, e pode deixar que eu coloco agora, especialmente para você, o sucesso do Amado Batista, Menina dos Olhos Azuis. E se você que tá ouvindo quer pedir uma música ou quer mandar a sua mensagem aqui pra gente, é só chamar no 75 981 37 1499.

9 horas e 58 minutos aqui na Ponta Cor FM. E atendendo a pedido da nossa amiga Anne, vamos agora com o sucesso do Toque 10, Vaqueira. E se você que tá ouvindo também quer pedir uma música ou quer mandar a sua mensagem aqui pra gente, é só chamar no 75 981 37 1499.

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0: é sucesso novo do Zé Felipe e som de faculdade. Não vou te bloquear. Também curtimos Toque 10, Vaqueira. Só pra tu me ver. 10 horas e 4 minutos aqui na Ponta Aguda FM 87.9. E aqui no Festa Ponta Aguda só toca as melhores pra deixar o seu final de semana ainda melhor. Vamos agora com João Gomes, JP e Mestrinho, as 4 estações. Se você também quer pedir uma música aqui pra gente, chama no 75-981-37-1499.
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0: música é linda demais, bicho.
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0: E é Luanzinho Moraes e Unha Pintada. Também ouvimos Salsa Chinela e Giovanni. 10 horas e 18 minutos aqui no Festa Ponta Aguda, na Ponta Aguda FM. E atendendo a pedidos, vamos agora com Tarcísio do Acordeão e Luan Pereira. 10 segundos. E se você que está ouvindo também quer pedir uma música aqui pra gente, é só chamar no 75-981-37-1499.
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0: 10 horas e 20 minutos aqui na Ponda Good FM 87.9. E por aqui o nosso WhatsApp não para. Vamos conferir.
1: Bom dia, povo de Deus. Bom dia, Laerto. Sabadão, viu? Sabadão. Laerto, toca uma música de... Bota um som aí, arretado, do top 10 aí. Aquele bem sofrido. Eita, papá! E eu ofereço essa música, Laerto, para as meninas do grupo de dança e do samba de roda. É nóis! Depois de nós, é nóis de novo!
0: Bom dia, amiga Marlene. Aí sim, sábado e pode deixar que especialmente para você, vamos agora com Toque 10, sua vez de terminar. Se você que está ouvindo também quer pedir uma música ou quer mandar a sua mensagem aqui pra gente, faça igual a nossa amiga Marlene, chame no 75 981 37 1499, porque aqui é assim, você pede e a gente toca.
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10h30 aqui na Ponta Aguda FM 87.9, a sua rádio onde você estiver. E atendendo a pedidos, vamos agora com o sucesso do Zé Vaqueiro, Meu Mel. E se você também quer pedir uma música aqui pra gente, é só chamar no 75981371499, porque o nosso WhatsApp tá on.

É Adelmário Coelho, Forró do Futuro. Também ouvimos Devinho Novaes, Cada Minuto e Vanique Belchior, monólogo das grandezas do Brasil. 10 horas e 45 minutos aqui no Festa Pandaguda, na Ponta Aguda FM. E atendendo a pedidos, vamos agora com Cereza do Rasta e Oswaldo Silva, O Prisioneiro. E se você que tá ouvindo também quer pedir uma música aqui pra gente, chama no 75 981 37 1499.

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0: 10 horas e 59 minutos aqui na Ponta Aguda FM 87.9. A sua rádio onde você estiver. E por aqui o nosso WhatsApp não para. É o WhatsApp mais movimentado da cidade. Vamos conferir.
1: Ora lá, eita, meu jovem. Bom dia. Aqui é Gazula, meu amigo. Olá, Ito, meu amigo. Bota pra nós aí, Tiago Aquino, casamento cancelado. Falou, meu jovem. Bom dia aí pra nós todos. Aqui é Gazula.
0: Bom dia, amigo Gazula. Aí sim, e muito obrigado por estar sempre curtindo, ligadinho aqui com a gente no Festa Ponta Aguda. E pode deixar que eu coloco agora o sucesso do Tiago Aquino, Casamento Cancelado. E se você que tá ouvindo também quer pedir uma música ou quer mandar a sua mensagem aqui pra gente, faça igual nosso amigo Gazola e chame no 75 981 37 1499.

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0: 11h04 aqui na Ponta Aguda FM. E por aqui o nosso WhatsApp, não para. Vamos conferir.
1: Bom dia, Lair, estourado. E aí, meu jovem? Bom dia com Jesus. Gostaria de ouvir aí uma música aí, né? Em especial, eu ofereci o nosso amigo Gazula. Aí, acabou de pedir a música aí de Thiago Aquino. O nome da música é Carta no Meu Quintal. Valeu. E oferece aí a todos que estão ouvindo essa rádio maravilhosa. Está na sua sintonia. Valeu, valeu.
0: Bom dia, meu amigo. Aí sim, muito obrigado por estar curtindo ligadinho aqui com a gente. E vamos agora com o Cristiano Neves, Carta no Quintal.

0: Gangue, Péricles e Lisiana Castela. Simplesmente acontece.
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0: 11 horas e 10 minutos aqui na Ponta Aguda FM 87.9. A sua rádio onde você estiver. E atendendo a pedidos, vamos agora com o sucesso do Natanzinho Lima, 25 milhões.
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0: E se você que tá ouvindo também quer pedir uma música ou quer mandar a sua mensagem aqui pra gente, é só chamar no 75 981 37 1499. Porque aqui é assim, você pede e a gente toca.

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0: E é Juan Vitor Vaqueirinho, Desisto Não. Também ouvimos Asas Livres, Perigo e Flávio José, Leve a Sério. 11 horas e 22 minutos aqui no Festa Ponta Aguda. E por aqui o nosso WhatsApp não para. É o WhatsApp mais movimentado da cidade. Vamos conferir.
1: Bom dia, eu sou Laia da Mirabela. Eu gostaria de desejar um feliz dia das crianças para meus primos Bia, Gabriel, Caio, Maria, Cecília e Débora. Vovô comprou o celular animadinho. A música pra eles. Essa aí.
0: Bom dia, amiga. Aí sim, pode deixar que pra entrar no clima do Dia das Crianças, vamos agora com Animadinhos, Celular do Vovô. E se você que tá ouvindo também quer pedir uma música ou quer mandar a sua mensagem aqui pra gente, chama no 75981371499, porque o nosso WhatsApp tá on.

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0: é Desejo de Menina, Perfume. Também ouvimos o S, Nunca Foi Amor e Raça Negra, Maravilha. No meu lugar. 11 horas e 34 minutos aqui no Festa Ponta Aguda da Ponta Aguda FM. E por aqui o nosso WhatsApp não para. Atendendo a pedidos, vamos com o Neto Brito, áudio. Mas quem diria, meu amor, esse... E se você que tá ouvindo também quer pedir uma música, ou quer mandar a sua mensagem aqui pra gente, é só chamar no 75-981-37-1499. Porque aqui é assim, você pede e a gente toca.
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0: E é Léo Foguete e Panda, Alguns Defeitos.
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0: Também ouvimos Natson Ferinha, Estrago.
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0: 11 horas e 46 minutos aqui na Panda God FM 87.9, a sua rádio onde você estiver. E atendendo a pedidos, pra finalizar o Festa Panda God de hoje, vamos com o Mega 3 na sequência com o Silvano Salles.
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0: Mas antes, muito obrigado pela sua audiência, muito obrigado pela sua companhia. E a gente se vê amanhã de novo, a partir das 9 horas da manhã, aqui no Festa Panda God.
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0: E não vai embora, porque logo após a sequência a gente tem um especial de uma hora com Calcinha Preta. Só as melhores.
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0: Uma boa tarde e até amanhã!

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1: Meio-dia e 10.
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0: Meio-dia e 30.
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0: Obrigado, gente.
1: Meio-dia e 54.
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3: Olá, meu povo. Tudo bem com vocês? Há 20 anos eu estava aqui cantando na gravação do nosso primeiro DVD. Mas hoje, vocês é quem serão a minha voz.

0: Uma salva de palmas para nossa musa Paulinha Veiga.
1: Paulinha Eterna.
2: Ela queria que continuasse com tudo isso aqui, porque amava vocês.
3: Meio-dia e 59.
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0: uma e um.
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0: 1h14.
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joinha. Ó, aproveitar aqui esse bloco pra mandar meus parabéns pra você que faz aniversário hoje. Desejar um feliz aniversário, saúde, paz e muitas alegrias. Parabéns! Aumenta aí!

0: Pereira, todo mundo de boa, conectado, curtindo o nosso som. Obrigado pela audiência, obrigado pela companhia. Gente, vou dar um tempinho, mas eu volto já já.
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3: 1:29.
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0: Que demais fica aí.
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3: 1:44. 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
4: Que beleza pura. Ó, tá chegando a nossa última sequência. Agradecer novamente a Deus, claro, acima de todas as coisas, a ele. E a você que tá conectado com a gente, faz a nossa estação. Obrigado, hein? Valeu. Vamos pra última.
5: Diz. Essa história pra nós, pai.

0: Claro que continua bombando. A gente fecha bem o nosso Mega Central do Forró de hoje. Obrigado, hein, gente, ó. E quem sabe, né? Qualquer momento a gente pode estar de volta por cá. Valeu, valeu. Forte abraço. Tchau, tchau.
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4: 1:58. 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

0: duas e um.
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3: É, tá todo mundo ligado, estamos no ar mais uma vez e mais um final de semana.

0: mais ou menos. Isso aí!
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0: Opa, por aqui, não é grande coisa não, mas estamos nós a partir de agora, nesse final de semana, aqui na sua rádio, com música, com informação, e você aqui sempre nos acompanhando na programação 10 do seu rádio. Tá tocando, tá ouvindo aqui o Melhores do Brasil? Então é porque a rádio é a líder em audiência. Não tem pra ninguém. Então estamos aqui no segundo final de semana do mês de outubro. Final do mês tem o Pix premiado no valor de duzentão.
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0: É verdade. Então vamos fazer aqui o sorteio do Pix premiado no valor de duzentão nesse final de mês agora. No último final de semana do mês de outubro. Tá legal? Tá beleza? É isso aí, final de semana da criançada. É um feliz final de semana das crianças, né? Leva a meninada aí para os parques, é. Leva a meninada aí para brincar, para se divertir, para extravasar as energias, que tem muitas, né? O menino não fica quieto, não fica parado um minuto. E quando fica, é porque não tá muito bom, não. Tá meio doentinho, então você é estranho. Menino tem que fazer presepada mesmo, rapaz. É, isso mesmo, tem que sujar a parede, é, pegar aí uma caneta, riscar na parede, aí você tem que deixar, esse final de semana, você tem que deixar o filho aí riscar a parede, tá certo? É, ficar na cozinha, pegar o café aí, o pó do café, jogar tudo no chão ali, é, é isso aí, abrir a geladeira, comer doce lá dentro, escondido assim, né, como tem aquela, aqueles memes aí na internet, que a gente vê aqui, é isso aí, ó, menino é pra fazer presepada, menino é pra perrear mesmo, ó.
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0: E a coitada da minha amiga, dona de casa, da minha mamãe aí, da mamãe que se diga, né, é, que conta as histórias aí dos filhos, é ou não é, rapaz, é isso mesmo. A gente já passou por essa etapa, né, agora a gente tem que, né? A gente não pode estar reclamando não, que a gente também passou por tudo isso aí, né. É, aí a gente aperreava quando era pequenininho, né? É, a gente fazia nossas folias, né? É, as presepadas, como se diz por aqui. É, a gente aprontava, a gente pintava o set, né? Tem vários ditados populares e culturais também de cada região. Mas é isso, ó. É, rapaz, eu vou dizer. Aí quando é agora que a gente já tá mais, né? É, rapaz, diga-se eu, assim, de passagem de 40 para frente do 4.0, a gente não quer que a criançada bagunce, não, tem que bagunçar, que a gente não bagunçava também, né? É isso aí, é de pai para pai, de filho para filho, de mãe para mãe, e por aí vai.
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0: Então, para todos aí, um bom final de semana da criançada, que se você não tem, arrume uma criancinha, que, ó, eu vou dizer, viu? No instante vai ver o que é bom pra tosse. Você vai dormir direito de noite, mas não. E nem deve. Tem que cuidar com muito carinho aí, né? Então é isso, minha gente. Então, final de semana, segundo final de semana aí do mês de outubro. E aí o zap, anote aí o zap pra partir de agora você participar aqui conosco. É, você manda aí pra o operadora 819-9710-8896. Anote aí novamente, porque o programa está apenas começando, você salva aí, já que você, né, não tem o nosso zap ainda, o zap do programa. A gente fez o seguinte, ó, final de semana, a rádio tá afogando, o pessoal não tá na rádio, é, ficam poucos aí, às vezes tem futebol na rádio, às vezes tem alguma programação, alguém na emissora, mas como o programa ele é no final de semana, a gente, não, vamos colocar aqui um zap oficial para o programa, né? Já que todos, a maioria hoje tem o WhatsApp, tem essa facilidade. Então, você manda áudios e manda a participação para a sua rádio também, o Zap. Mas no programa Melhores do Brasil, a gente tem essa facilidade, né? Que a gente facilita tanto a emissora de rádio, as filiadas, como também os ouvintes. Então, de imediato, você salva o Zap do programa Melhores do Brasil, manda para a gente. Como o Zap, ele tem vários números, quando é o sorteio, a gente faz o sorteio dos 4 últimos dígitos do seu celular, final de telefone, os 4 números, tá bom? E aí a gente passa pra você. Então vamos nessa, vamos que vamos, é final de semana e a gente começa muito bem!

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1: E agora a gente manda beijos e abraços para a rapaziada aí nos acompanhando. É o Alô, Alô no Melhores do Brasil. Legal, legal, mandar um grande abraço pro meu amigo José Augusto, a toda a rapaziada lá em Riacho das Almas, acompanhando nossa programação. É uma cidade muito linda, que é Riacho das Almas, meus amigos aí de Riacho. Alô, vocês, Riacho FM.
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1: Mandou zap aqui pra gente o Gilmar, valeu Gilmar, lá na cidade de Nova Cruz, no Rio Grande do Norte. Alô, cidade de Dom Basílio, na Bahia. Alô, cidade de Campo Maior, no Piauí. Todo mundo acompanhando também através, né, das ondas online, online, estamos online. Bianca manda mensagem também participando aqui do Pix Premiado lá na cidade de Campo Maior, no Piauí, Icatu, no Maranhão. Alô, meus amigos aí de Icatu, Maranhão. Também na cidade de Nova Era, Minas Gerais. Cidade de Missão Velha, no Ceará. Alô, meus amigos lá de Machados. Rapaziada aí também de Garaçu. A todos os nossos amigos também da cidade de Luiz Eduardo Magalhães, Bahia. Cidade de Coimbra, no Minas Gerais. Goiás. Alô, Goiás. Alô, Goiás. Alô, Eloy Mendes, Minas Gerais, também ligados e antenados com a gente. Josmar Alfredo e Leonardo, ligados também, então, aí no posto. É, são frentistas, os postos de combustíveis também, ligados e com radinho ligado.

0: chegando por aqui pra gente fofocar ainda muito. É, pro nosso final de semana maravilhosos. Olha nós aqui, Aninha. Oi, vamos nós caindo na fofoquinha. Danilo Mesquita, ai que calor. Nunca mais chamei os bombeiros, né? Chamem os bombeiros, por favor, porque hoje é merecido. Danilo Mesquita posou sem camisa na Bahia e o Web brincou com a Anitta. Bem servida, uau! Danilo Mesquita arrancou elogios de seguidores ao compartilhar aí fotos durante uma passagem pela Chapada Diamantina na Bahia. Nos comentários, internautas brincaram com a sorte de Anitta, com quem o ator, de 34 anos, mantém um relacionamento discreto. Anitta descobrindo que o baiano tem um molho, escreveu um. Anitta bem servida, graças a Deus. E Anitta sabe viver. Foram outras reações. Natural de Salvador, Danilo está na Bahia para gravar lá na minha terra a próxima novela das 18 da TV Globo, com estreia prevista para novembro. Na legenda do post, ele celebrou: filmar na Bahia é diferente. Eita! Isso é, hein, meu filho? Que lugar lindo. Eita, menino. Ai, menininho com cara de acarajé. Eu já volto fofocando mais por aqui, viu, Anitta? Ó, barriga cheia. Volte já.
1: Indicação aqui do Rony, também Gustavo, em Cardoso, São Paulo. Alô, cidade Alvorada. É Cardoso, né? E a rádio é Alvorada 102.7. Pediu música aqui, mandou zap. Anitta!

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2: Mandando alô, alô, alô, alô, alô. Beijos e abraços. Mandando abraços aqui, Eduardo, como sempre, mandando mensagem, a gente abraçando lá na cidade de Tibau, Rio Grande do Norte. Também na cidade de Tamandaré, temos o ouvinte Gelvani, mandando beijos e abraços para Marta. Vamos mandar beijos e abraços aqui para a cidade de Caldas, Caldas 105.9, Minas Gerais, o Leonardo mandando mensagem aqui para a gente. Obrigado pelo carinho da audiência, Leonardo. Na cidade de Jurema, obrigado pelo carinho também, cidade... É, completando aí ano, hein?

0: 2:27.
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0: rápido, aqui é rápido. A gente vai e volta rápido. Legal, então vamos que vamos, porque tem participação.
1: Me chamo Vanusa, eu sou de Campestre, eu escuto a sua programação da rádio Campestre FM.
0: Que legal.
1: 87.9.
0: Ô, oh, coisa boa. Ah.
1: Eu gostaria de fazer parte do Pix premiado.
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0: Vamos lá, vamos lá, vamos embora. É isso aí, olha só, vamos lá, é final de semana da garotada, quem manda é eles hoje também aqui, viu? Vamos lá, vamos nessa. Olha, mandar um abraço aqui pra Júlia de Fátima da Cruz Ferreira, é, de Crevelândia, no Paraná, ouvindo a Progresso, é? Que legal, muito bom, muito bom. Obrigado pela audiência aí, de todos vocês aí, ouvindo a Progresso 106. Bastante potente aí na região, rapaz, muito bom, é potência, é potência. Aqui, é, de filiadas aqui do programa Melhores do Brasil, só tem potência, rapaz, só tem potência.
3: Minha terra de Santa Vitória do Palmar.
0: Opa!
3: Rádio FM 107.5.
0: Ah.
3: Quero participar do Pix Premiado.
0: Já tá participando. Duzentão.
3: América FM 107.
0: Valeu, obrigado pelo carinho da audiência, sempre ela participa aqui com a gente lá de Santa Vitória do Palmar.
4: Olá, eu sou a Miriam aqui da cidade de Pombos, Pernambuco.
0: Olá, meus amigos aí de Pombos, Pernambuco.
4: Gostaria de participar do Pix Premiado.
0: Já está participando.
4: Se possível.
0: Uhum.
4: Eu sou ouvinte da Rádio Milênios FM. Obrigado.
0: Valeu, ela participou também semana passada. Então, já tem ouvintes aqui de carteirinha, todo final de semana participando aqui com a gente.
5: Que é Luciano de Itapetim, Pernambuco.
0: Opa, meus amigos aí de Itapetim, que legal.
5: Gostaria de ganhar também o Pix Premiado.
0: Já está participando, já está registrado aqui. Vamos mais uma participação.
6: E meu nome é Bárbara Santos, de Pedra Branca, Ceará.
0: É Pedra Branca, Ceará. Bárbara Santos participando aqui com a gente também.
6: Eu gostaria muito de participar do Pix Premiado. Estou ouvindo vocês pela Patu, de Senador Pompeu.
0: Opa, Patu de Senador Pompeu.
7: Marcos, tudo bem? Eu estou ouvindo o seu programa pela Tropical FM 93.3 de Virgem da Lapa.
0: Legal, Virgem da Lapa!
7: Gostaria de participar do Pix Premiado.
0: Que legal!
7: É, gostaria muito de ganhar esse prêmio para me ajudar.
0: Vamos torcer!
7: Meu filho com sessões de fonoaudióloga. Meu nome é Si. Fique com Deus. Muito obrigada.
0: Valeu, grande abraço aí a toda a rapaziada, nossos amigos participando aqui com a gente.
8: 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Deus abençoe.
0: Ok, obrigado pela participação, vamos de

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0: O WhatsApp anunciou novos controles parentais para contas de adolescentes. Pais e responsáveis poderão receber avisos quando o jovem entrar ou sair de grupos e definir quem pode ver a foto de perfil ou adicioná-lo a conversas coletivas. Alterações para tornar as configurações menos restritivas exigirão autorização por meio de um PIN. Também será possível controlar parte do acesso a canais, status e a inteligência artificial da Meta. A adesão será opcional e, mesmo com a suspensão ativada, pais e responsáveis não terão acesso ao conteúdo das mensagens e ligações que continuam protegidas por criptografia. Mais de 800 trabalhadores foram identificados em situação irregular durante fiscalização do Ministério do Trabalho em Canaviais de Pernambuco. A operação visitou cerca de 70 frentes de corte de cana em mais de 20 municípios da Zona da Mata. Pelo menos 166 trabalhadores estavam sem registro formal e outros 204 ainda têm a situação contratual sob apuração. Os fiscais encontraram falta de água potável, banheiros inadequados e problemas nos equipamentos de proteção. Pelo menos 230 trabalhadores estavam sem proteção facial durante o corte da cana. As empresas fiscalizadas poderão ser autuadas caso as irregularidades sejam confirmadas. Obrigado por sua audiência e até o próximo programa.
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3: E vamos que vamos. Tem alô, alô.
4: 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Das melhores do Brasil.
3: Beijos e abraços aqui. O Gelvani manda beijos e abraços pra Marluz, tua esposa, né, Gelvani? Valeu. É o casal apaixonado lá em Alagoas, lá na cidade de Campo Grande. Alô, Nova Vida. Abraço pra vocês. Alô, alô, a ilha.
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3: É, alô, ilha de Itamaracá, terra da Lia de Itamaracá, quem não conhece, quem não conhece? Aos amigos aí, os amigos da Voz da Ilha, é, abraços pra vocês todos, cidade de Lavras da Mangabeira. Na cidade de Lavras da Mangabeira, fico no estado do Ceará também, Suapara também no Piauí. Alô, cidade de Patu, no Rio Grande do Norte. Alô, Caicó, no Rio Grande do Norte. A Jéssica mandou mensagem aqui pra gente, manda abraço pra Rony, que está ligado junto com a gente também aí em Caicó, no Rio Grande do Norte. Alô, na Bahia tem Tarantim, é, tem Quipapá, tem Timbaúba.

0: Alô, meus amigos aí de São Raimundo das Mangabeiras, que é uma cidade muito linda também no Maranhão. Pouso Alegre é uma cidade de Minas Gerais. Tá todo mundo ligado com a gente.
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Luciano Huck, Ratinho Faro e mais famosos que já lucraram divulgando bits. Horas após o governo Lula do PT anunciar a proibição das bits no Brasil, internautas resgataram nomes de famosos que já fizeram publicidade para plataformas de apostas. Entre os citados estão apresentadores como Luciano Huck, Ratinho, Galvão Bueno, Renata Fã, além do jornalista Luiz Bat. A lista também inclui cantores como Gustavo Lima, Léo Santana, Michel Teló e nomes do futebol, entre eles Vini Júnior, Cafu, Ronaldo Fenômeno. A medida provisória assinada por Lula proibiu novos depósitos imediatamente, determinando aí a retirada das propagandas do ar e também estabelecendo que sites e aplicativos saíssem do ar. Quanta história, isso ainda vai dar muita coisa pra falar. Quer mais? Eu já volto porque tem mais fofocas por aqui. Olha só quantos famosos, né? Enchendo o bolso aí com as beats. Eu volto rapidinho, tem mais fofocas, tem casalzão. Fica aqui, ó.

0: 2h56.
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2: E voltando com as participações, e você participa, final de mês tem o Pix premiado. Isso mesmo, Pix premiado no final do mês e você pode faturar.
3: Sou Valdeci Pereira de Souza, eu moro em Guiratinga, Mato Grosso. E o seu programa pela rádio Líder FM 104.9. Quero participar do Pix premiado de R$200.
2: Opa, rapaziada de Mato Grosso, grande abraço.
4: Sou Elisângela, falo da cidade de Carandaí, Minas Gerais. Gostaria de participar do Pix premiado.
2: Olha, Minas Gerais, meus amigos aí de Carandaí.
5: Olá, eu sou o Reginaldo da cidade de Itipapá.
2: Opa!
5: E gostaria de participar do Pix premiado, dos melhores do Brasil.
2: E isso, já participando aí do Pix premiado, final do mês, tem sorteio.
6: Ô Marcos Filho.
2: Opa!
6: Estou aqui ligadinha aqui no Melhor do Brasil, aqui através da Rádio União FM.
2: Que legal!
6: 93.7, aqui da cidade de Camucim, Ceará.
2: Isso.
6: Tá bom? Quem fala aqui é a Maria Rita. Eu quero participar do Pix premiado.
2: Também a gente aproveita e manda um abraço aqui para os amigos da Central Nordestina em Camucim, Pernambuco.
7: Olá, sou Núbia Garimpeira aqui da cidade de Acopiara, Ceará. Estou ouvindo o programa pela Lages FM e gostaria de participar do Pix premiado. Um abraço.
2: Grande Lages, um abraço para vocês todos aí também.
8: Sou a Helenilda de Camucim, quero participar do Pix premiado. Escuta o programa pela rádio União de Camucim, no Ceará.
2: Legal, e aí a gente também com o Pix premiado.
9: Olá, Marcos, quero ser do Lidão Maurício do Ceará. Também gostaria de ser sorteado com o Pix premiado de R$200 com o programa Melhores do Brasil com o Marcos.
2: Já anotado aqui, já participando.
10: Estou na escuta aqui pela Rádio Cultura FM e vocês Paraíba, aqui é a Aldilene. Quero participar do Pix premiado do Zetão.
2: Valeu, Aldilene!
11: Sou Mirton Eldes de Timbaúba. E nesse mês de outubro é o mês do meu aniversário, né?
2: Parabéns, Mirton
11: Eldes! Gostaria de ganhar um Pix premiado de presente.
2: Eu comprei
11: do ano dia 31 de outubro, no dia do sorteio do Pix premiado com Marcos Filho, no meu programa Melhores do Brasil, em Timbaúba, Pernambuco.
2: Mirtoel é o aniversariante do mês, parabéns, viu, Mirtoel?
12: Estou pedindo a música de Zezé de Camargo e Luciano para oferecer à turma aqui de Jamacaru. Eu escuto vocês pela rádio FM de Jamacaru.
2: Opa!
12: Eu estou adorando essa linda rádio de vocês aí. E eu quero Pix premiado, viu? Tô esperando, meu colega. Tchau.
2: Valeu, boa sorte, Zezé de Camargo Luciano. Sim,

0: Eu me chamo Jusceleide, sou aqui de Belo Jardim e gostaria de participar do Pix premiado e pedir uma música também de Tiaguinho, pagodezinho aí, qualquer um de Tiaguinho, para me curtir aqui com meu filho.
1: Opa!
0: Obrigada.
1: Ok, Jusceleide de Belo Jardim, conferindo, agora tem Tiaguinho.

0: Tiaguinho Me Balançou, ele que toca bastante aqui no Melhores do Brasil.
1: Aqui quem tá falando é Thaís e Flor.
0: Opa!
1: De Belo Jardim, Pernambuco. Amo demais esse programa. Adoro quando chega o sábado pra mim tá escutando.
0: Que legal.
1: Gostaria de ouvir uma música com o cantor Leonardo. Ofereço para todas as pessoas que estão ligadas nessa rádio maravilhosa.
0: Maravilha! E agora tem ele, Leonardo. Essa música, se não me engano, era do KLB, das antigas, e regravação.

0: Leonardo, na programação 10 do seu rádio. Tudo me lembra você. E agora, passar para você também aqui, como faz para participar aqui do Pix Premiado. Você manda seu áudio para DDD 819-9710-8896. Anote aí, DDD 819-9710-8896. Você manda o seu áudio, a gente separa aqui os quatro últimos dígitos do seu celular, deixa guardado aqui no nosso banco de dados e nesse final de mês agora de outubro, a gente tem o sorteio de duzentão.
1: Eu arranjei um jeito de comprar meu violão.
0: Olha ele aí!
1: Comprar o meu teclado.
0: É ele mesmo!
1: Então,
0: é o Simval Borges.
1: Eu vou mandar.
0: Sim.
1: Eu vou mandar.
0: Que legal.
1: Eu vou mandar que eu vou comprar meu violão.
0: Tá vendo aí,
1: eu
0: ó?
1: Eu vou mandar.
0: Sim.
1: Eu vou mandar que eu vou ganhar o duzentão.
0: É, rapaz.
1: Eu vou mandar que eu vou ganhar.
0: E esse aí é original, viu? Não é IA, não.
1: O Marquinhos Filho.
0: Opa!
1: Não dá bobeira, não.
0: Ei!
1: Eu vou ganhar.
0: Grande
1: Sival. Eu vou comprar meu violão.
0: Grande Sival Borges.
1: Eu vou mandar um abraço pro Marquinhos, Pedrinho. Eu vou ganhar que eu vou comprar meu violão.
2: Um abraço pra você, Marquinhos, e pra todos os ouvintes.
1: Um abração pro João Ribonaldo, pro Léo Lima, pra Aldilene.
0: Sim.
1: Pra você, Marquinhos.
0: Que legal.
1: E todos os ouvintes. Um abração pra todos aí da rádio Alternativa FM da cidade Agrestina, Pernambuco.
0: Muito bom.
1: Um abração também pra rádio Dreams de Portugal.
0: É isso aí.
1: E também na rádio dos Estados Unidos.
0: Ô, coisa boa.
1: Eu vou ganhar.
0: Pode ganhar.
1: Eu vou ganhar que eu vou comprar. Quem perdeu meu violão? Quem perdeu?
2: Minha mãe falou que o senhor não vai comprar violão nenhum, que o senhor vai comprar feijão.
0: Olha aí.
1: Feijão e pagar luz.
0: É melhor, né?
1: Perdi meu violão e meu teclado, perdi. Que com Deus, é nós no
0: duzentão. Valeu. É o Simval Borges sempre com um dingo. E o Simval Borges, que é lá de Guarulhos, próximo ali o aeroporto de Guarulhos. E agora tem
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0: É o Pedrinho.
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0: Olha só, é talentoso o Pedrinho, é o filho aí do nosso amigo Sival Borges.
1: Aqui é Irlanda, da cidade de Patos. Estou escutando pela Alexa.
0: Que legal.
1: Gostaria de participar do Pix. Do Pix.
0: Pix premiado.
2: Oi, Marcos Filhos, aqui é Risoneide Pereira, de Arco Verde. Estou escutando o seu programa maravilhoso pela Rádio Itapuano.
0: Que legal.
2: De Arco Verde, Sertão, de Pernambuco.
0: Arco Verde.
2: Muito maravilhoso o seu programa, viu?
0: É a porta do sertão.
2: É, quero participar desse sorteio aí, desse Pix.
0: Valeu, abração aqui para todos da Itapuama FM. Um abraço, hein? Tudo de bom para vocês aí, todos de Arco Verde.
3: Aqui é José Antônio Mena, de Santa Vitória do Palmar.
0: Opa!
3: Queria participar do Pix premiado.
0: Rio Grande do Sul.
3: E oferecer para todos os santa vitorienses aqui no Rio Grande do Sul. Tá bom? Um abraço para vocês aí.
0: Por sinal, ele já foi um dos ganhadores do Pix premiado, né? Os amigos aí, ó. Vamos lá.
4: Eu sou a Vera de Santa Vitória do Palmar. Queria participar do Pix premiado.
0: Mais uma participação de Santa Vitória do Palmar.
5: Me consegue ir em Nova Cruz. Escuto você por Rádio Agreste de Nova Cruz, Nova Filho. Quero participar do Pix premiado. Deus te abençoe. Fica.
0: Ok, valeu. Obrigado pela participação aí.
6: Aqui é Gatinho de Quipapá, o taxista de Quipapá, Pernambuco, viu? Eu quero participar do Pix premiado, o melhor do Brasil, viu?
0: Valeu, é o Gatinho de Quipapá, é, rapaz? Ó, oh, rapaz.
7: Tá falando, é resto de Quipapá, Pernambuco. Quero participar do Pix premiado, duzentão. Valeu, Max.
0: Já participando, tudo de bom aí pra todos vocês.
8: Oi, tudo bom? Sou Vanusa de Araújo, da cidade, do interior, na roça. Assista a rádio, você segue o Novo Star FM. Passa a música de Cristiano Neves.
0: Ok, Cristiano Neves, agora pra você.

Um alô das melhores do Brasil. Tem Francisca, mandou zap pra gente aqui na cidade de Acari, no Rio Grande do Norte. Alô, cidade de Marechal Deodoro, Alagoas. Tá ligado junto com a gente. Alô, alô, alô Carandaí, Minas Gerais. Cidade também de Goiânia. Alô, cidade de Antônio Dias, Minas Gerais. São Gotardo, Minas Gerais. Alô, cidade de Caruaru. Alô, meus amigos aí de Triunfo. Alô, Aliança. Alô, meus amigos de Mirante, cidade de Mirante também. Muitos ouvintes aí, Mirante. É, cidade de Mirante fica lá na Bahia, ouvindo a Mirante. Também a Passagem Franca, Maranhão. E também no Rio Grande do Sul tem a cidade chamada Triunfo. Que legal, tem Triunfo no Rio Grande do Sul também, viu, gente? É, lá tá ligado meu amigo Leonardo, tá valendo aqui o Pix premiado, valendo, valendo o Pix premiado. É, operadora 819-9710-8896. Todo mundo ligado, todos antenados.

0: 10:28.
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0: Eita, já estamos de volta! E cadê o nosso casalzão, hein? Bruna Marquezine compartilhando clique aos beijos com Shawn Mendes. Bruna Marquezine e Shawn Mendes estão vivendo dias românticos lá em Milão, na Itália. A atriz compartilhou registros ao lado do cantor e encantou os seguidores ao revelar a primeira aparição pública dos dois como casal desde que assumiram o relacionamento em agosto de 2026. Nas fotos, Bruna e Shawn aparecem trocando um beijo e também clima de intimidade, sorrindo um para o outro. Mais cedo, os dois marcaram presença em um desfile durante a semana de moda lá de Milão e ocuparam a primeira fila do evento, ao lado de nomes como Donatella, Camila Morrone e Francesca Bellettini. Ai, daquela grife lá da França, né? Que maravilha! Ai, gente, eu tô achando eles tão bonitinhos. Guti, guti, guti. Quer mais fofoca? Eu já volto. Tem mais.
1: Estamos de volta. Mais um bloco aqui. É o último bloco agora, né? É, e o final de semana é com a gente. Obrigado pelo carinho da audiência de todos vocês aí. Abre o sorriso e vem pra cá. É alegria. E venha ser feliz. É sucesso.

0: é bom demais, é, não é?
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0: Sejam todos bem-vindos aí, muito tudo pra você que merece muito mais, é, você aí com o radinho ligado, coração bem sintonizado, você também nas ondas online, é, estamos no ar, é, que coisa boa, bom demais,
4: mande áudio,
0: e você mandando seu áudio, mas como a gente já teve participação também aqui em blocos anteriores, a gente vai passar pra você também algumas curiosidades também aqui, também os aniversariantes, né? É, os aniversariantes do mês também, né? Os aniversariantes do mês. É isso, produção? É isso mesmo. É, vocês aí que sempre nos acompanham, é ou não é? E aí a gente agradece aí a todos que estão aqui com a gente participando, mandando seu zap. Então tá tudo bem aqui, produção? Tá? Então vamos nessa? É, vamos lá, vamos lá. Vamos nessa. Vamos passar aqui, ó. Outubro é o 10º mês do ano, né? No calendário gregoriano. Tem a duração de 31 dias o mês de outubro. Estamos no segundo final de semana. É isso aí, olha. Tem também nesse final de semana, né? É, na religião católica, né, o mês de outubro é dedicado à Virgem do Rosário e Anjos da Guarda. É isso aí, né? Isso mesmo, produção. É, também esse mês a gente tem o mês da prevenção do câncer de mama, a campanha chamada de Outubro Rosa. É, já é bastante famosa e conhecida aí, né? É isso mesmo. É o mês dedicado à prevenção do câncer de mama. Também, agora nesse final de semana, a gente comemora esse final de semana também de Nossa Senhora Aparecida. Também sendo também aí o final de semana das crianças, da criançada. E você levar a criançada aí para quem tá de cidade grande aí, para o cinema, é, para o parque, né? Para praças aí, praças, né, ao ar livre também, né? Geralmente tem ali aquele ambiente público ali que você pode levar a criançada, parques também, enfim. É, leva pra uma sorveteria, bota os meninos pra brincar, rapaz. É, isso mesmo. Escapar a parede e fazer as suas travessuras, né? É isso aí. Esse final de semana é deles, é da criançada. É isso aí. Ah, vamos lá, vamos lá. E também, a gente tem um comércio que bastante movimentado também, né? É, na sexta, no sábado, né? É isso aí, no domingo já tem aquele descanso, mas nem todo mundo também descansa, porque final de semana também, no domingo, muita gente trabalha, né? Em empresas que não fecham de forma alguma, posto de gasolina, farmácias, supermercados, né? De plástico já está sempre ela, lanchonetes, restaurantes também, é isso aí. Clubes também, né? É isso aí, esse final de semana é movimentado, movimentadíssimo. Em outubro também existe o Dia do Livro e o Dia da Poesia, no dia 31 ainda, né? Em homenagem a Carlos Drummond de Andrade. Se estivesse vivo, quem estaria aniversariando era o inesquecível Agnaldo Timóteo. É, faleceu em 2001, né? Isso aí, mas quem faz da nova aí, quem tá vivinho da Silva é o Alexandre Frota. É polêmico sempre, né? Ator, empresário, político. Também aniversariando Aline Riscado, atriz e modelo. É isso aí. Muita gente aqui, a Ana Furtado, a rapaziada aqui, ó. Tem mais aqui, tem Bárbara Paz, faz também idade nova. É isso aí, ó. Tem muitos artistas aqui, rapaziada também. Camila de Luca, influenciadora digital, ex-BBB também. A Cris Flores, apresentadora e jornalista. Cláudia Abreu. A Cléo Pires também, a filha lá do Fábio Júnior. Mil felicidades. E o nosso programa vai com muito carinho, especialmente para todos vocês também, aniversariantes deste final de semana, os aniversariantes do mês de outubro. Vamos que vamos. Continua. o nosso Melhores do Brasil.
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1: Olha que tem beijos e abraços para nossos ouvintes. São vários, são milhares. É o Brasil todo ligado com a gente. Também Fernanda mandou zap aqui lá do Rio de Janeiro, lá de Volta Redonda. Ligados com a gente na Cessa 87. Valeu.
2: Alô, alô.
1: Sim.
2: Do
1: o alô aqui das melhores do Brasil vai também para Carol, mandou zap aqui lá no Rio Grande do Sul, lá na cidade de Serafina Correia, é. Também tem meus amigos de Paulista, alô rapaziada de Açailândia no Maranhão.
2: Das melhores do Brasil.
1: Rapaziada também de Acopiara no Ceará, alô Cumaru, alô meu amigo Ramos, legal Ramos, tudo de bom pra você, hein? Também o meu amigo aqui, os amigos lá da cidade de João Câmara, no Rio Grande do Norte, RN, é o Marcos, meu xará, tá ligado junto com a gente. Quem mais, cidade de Aparecida de Goiânia, Goiás, alô Aparecida de Goiânia, Goiás, lá tem o Bruno, cidade de São Lourenço da Mata, alô da Mata, abraços pra vocês todos aí, hein? É, 98. Pra não deixar aqui esse bloco de fora, Riacho de Santana, cidade lá do Rio Grande do Norte, também na cidade de Capinzal do Norte, Maranhão, e também na cidade de Batalha, no Piauí. Na cidade de Batalha, Piauí, tem aqui o zap do Francisco, do Carlos e também o Paulo. Eles trabalham no supermercado aí, no centro da cidade de Batalha, no Piauí.
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4: Olha, agora vamos, né? O turismo é muito importante, é, não é? Turismo, viajar é bom, eu gosto de viajar, e você? Particularmente, eu acho que todos gostam de viajar, conhecer cidades, conhecer pessoas novas, bom demais. E a gente tem um quadro aqui, Na Estrada. Vamos conferir? Então vamos com Na Estrada.
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6: E aí, viajantes, tudo bacana? Vamos viajar na estrada de hoje comigo, Daniel Bitello, indo até Santa Rita de Jacutinga, em Minas Gerais, na divisa de Minas com Rio de Janeiro. Santa Rita de Jacutinga começa a ser descoberta pelos fãs do turismo rural e da aventura. Emoldurada por montanhas, construções históricas e quedas d'água, briga com razão pelo título de Cidade das Cachoeiras. Afinal, são mais de 70 catalogadas em um raio de 470 quilômetros quadrados. A profusão está diretamente ligada ao Rio Preto, o principal a banhar de Santa Rita e responsável pela beleza do cartão postal da região. O Canyon do Boqueirão são 40 metros de fenda, uma piscina e duas cascatas. A maneira mais interessante de chegar até lá é fazendo uma cavalgada pelas trilhas. As águas do rio também são cenário para a prática de esportes radicais como o rafting e o rapel. Este praticado na Cachoeira do Pacal, com 90 metros de queda. A paisagem de Santa Rita é marcada ainda por muitas fazendas antigas. Algumas se transformaram em hotéis e outras abrigam suas portas para visitas guiadas. Esse é o caso de Santa Clara, uma das poucas no Brasil que mantém intacta sua arquitetura e alguns espaços como a senzala. Conheça Santa Rita de Jacutinga, em Minas Gerais. Na estrada de hoje, fica por aqui. Tchau, turistas!
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4: E agora tem o Seio de Minas, Paula Fernandes, homenagem a esse estado sensacional, estado de Minas Gerais.

0: Aí, Paula Fernandes começou a cantar com 8 anos de idade, né? Já vendeu em sua carreira mais de 6 milhões de discos. Isso no tempo ali do vinil, do CD, né? No vinil não, ela não é tão velha assim não, no tempo do CD, né? E ganhou 2 Grammys Latinos. Ela nasceu em 28 de agosto de 1984, né? Lá de Sete Lagoas, Mineira. Lembro aqui que nos programas de agosto a gente homenageou ela também aqui, não foi? Isso mesmo. Olha, semana que vem a gente tá separando aqui os aniversariantes do mês de outubro. E a gente vai homenagear sempre aqui. Sempre a gente toca, homenageia aqui também os aniversariantes famosos, os cantores, né? E a você que está aniversariando hoje, parabéns também. E agora vamos com o quadro Mundo Pet.
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2: Todas as raças, sem exceção, precisam de uma rotina de atividades físicas. Algumas mais agitadas, outras mais equilibradas. Portanto, faz com que eles se mexam, independentemente da maneira. Seja com brincadeiras ou com boas caminhadas diárias. Isso ajuda a diminuir o risco de problemas de saúde entre eles e a obesidade e o câncer.
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0: Já acabou? Ah, que peninha. Já acabou aqui o nosso programa, produção? Já?
3: Sim.
0: Ah, rapaz. Abraço aí pra vocês todos aqui. Tchau, tchau. Olha, semana que vem a gente tá de volta aqui com mais músicas, com mais sucessos, mas aí dá continuidade à nossa programação aqui pela sua rádio, tá bom? Mas aqui o Marcos Filho tá chegando semana que vem novamente. Se Deus quiser, se Deus assim nos permitir, lembre-se, para que você possa estar de bem com a vida, você precisa estar de bem com Deus. Ela é. Valeu, bom final de semana. Tchau, tchau.

0: 6:58.
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0: 4 e 2.
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0: 5 e 2.
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2: Silêncio, que o réu tem algo a dizer em sua defesa.

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